Aí tíamos o Finisterre Prolle de Negreira, a voz de Mene. As 14 minutos, cambiamos radicalmente de estilo. Orquesta Cinema, o Tudio en Cuntis arrasaron. Aí vai a Perla Mix, Cinema dende a estrada.

Vine por aquí, Álvaro. 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Non hai denuncia oficial nin nada. É servizos secretos. 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